0: Seu Michael Bublé aqui na Inspira em 97.7, faz bem ouvir.
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0: McFadden in Whitehead, aqui pra gente fechar essa hora na Inspira, e prepare-se que na sequência tem o Dance Sem Parar. 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
0: Olá, boa noite, prepare-se, porque a partir de agora tem uma viagem musical por aqui, é o Dance Sem Parar que começa o esquenta do nosso sábado à noite. Eu sou o Márcio Cruz, sigo contigo por aqui tocando sempre os maiores sucessos. E agora, abrindo espaço para os anos 70, 80, anos 90, 2000.

0: Collins, aqui na Inspira FM, dance sem parar, faz bem ouvir. 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

a gente fechar essa primeira hora do Dance Sem Parar. Uma ótima noite pra você, bom saber que você tá com a gente, tá ouvindo a Inspira FM, segunda hora do Dance Sem Parar, continua daqui a pouquinho, tocando aqui os maiores sucessos, anos 70, 80, 90, anos 2000, tudo passando por aqui no seu esquenta do sábado à noite. Inspira FM, faz bem ouvir.

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pra gente fechar essa hora e fechar mais uma edição do Dance Sem Parar aqui na Inspira. Eu sou o Márcio Cruz, volto amanhã e o Dance Sem Parar volta no sábado que vem às 10 da noite. Porque faz bem ouvir.

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3: Olá, bom dia, uma ótima manhã pra você, ouvinte da Inspira FM, que sintoniza 97.7. Ouve a nossa programação de onde estiver no nosso aplicativo. Nossa manhã juntos a partir de agora. Eu sou a Ana Martins, vou com você até às 3 da tarde. Já tem Bruno

0: Essa é a Inspira FM, os grandes sucessos para você ouvinte. Bruce Hornsby com The Range. Continue com a gente, um ótimo domingo.
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0: Ouvimos Bob Seger com The Silver Bullet Band. Essa é a Inspira FM, faz bem ouvir.
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Level 42, Something About You. 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

0: Pra fechar essa hora, Daryl Hall e John Oates, vem aí o Brasilidades com o melhor da música brasileira pra você, ouvinte.
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2: Bom dia pra você que tá curtindo o nosso domingo, que agora fica mais verde e amarelo do que nunca. Passeio pelo pop rock, pela nossa música brasileira e traz mais uma edição do Brasilidades. A gente já escolheu, aliás, um grande sucesso pra abrir essa edição. O Nosso Amor a Gente Inventa foi lançada pelo Cazuza no álbum Só Se For a Dois, de 87. Marcou a MPB com uma visão realista e melancólica sobre as relações e a hit garantida quando se fala em nostalgia. É o Brasilidades no ar a partir de agora com o poeta Cazuza para começar.
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No Brasilidades, o encontro do Roupa Nova com Tony Garrido, sensual numa versão ao vivo. Continue com a gente curtindo o melhor da nossa música brasileira.

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Não podia faltar mais brasiliense das bandas Legião Urbana, Pais e Filhos no Brasilidades desse domingo, que tem a energia do Beto Guedes.

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0: Nosso domingo juntos e o Brasilidades com a banda Blitz, mais uma de amor, super hit para trazer toda a alegria para o seu domingo. Ouça a nossa programação de onde estiver também no Inspira FM, que é o nosso aplicativo.
1: Uma tentativa do Roberto Carlos de fazer o amigo voltar com a namorada virou um dos maiores sucessos da música brasileira. Aqui é o Raul Rufo e depois do intervalo eu te conto essa história e a música toca aqui na Inspira.
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13: Uma tentativa do Roberto Carlos para fazer o amigo voltar com a namorada se transformou num dos maiores sucessos da música brasileira. Aqui é o Raul Rufo na sua companhia aqui na Inspira FM e essa é a história da música que vem agora. O amigo do Roberto era o Dedé Marques, baterista dele até hoje. O Dedé namorava com a cantora Martinha e ela estava tão apaixonada que escrevia músicas para ele e essas músicas tocavam no rádio. Até que um dia a Martinha e o Dedé se desentenderam e ela terminou com ele. O Roberto tentou interceder, mas a Martinha estava irredutível. Então, para animar o amigo, Roberto Carlos levou o Dedé para um sítio no interior de São Paulo. Mas quando eles ligavam o rádio, tocava uma daquelas músicas que a Martinha tinha feito pro Dedé. Até que numa noite, vendo aquele sofrimento, o Roberto Carlos escreveu. No café da manhã do dia seguinte, o Roberto Carlos chamou o Dedé e mostrou essa música pra ele. 20 anos depois, a Maria Bethânia gravou e a música explodiu no Brasil inteiro. As canções que você fez pra mim, com Maria Bethânia, agora aqui na Inspira.

Esse é o Brasilidades e a Maria Gadu, versão dela para o sucesso da Legião Urbana, Quase Sem Querer. Tem Heróis da Resistência, a gente volta no tempo e relembra Só Pro Meu Prazer.

0: É o síndico Tim Maia com Azul da Cor do Mar para você se inspirar no nosso Domingo Juntos. Esse é o Brasilidades.
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0: Eu te amo você com a Marina Lima, fechando a edição de hoje do Brasilidades. Você pode contar pra gente o que você tá achando, indicar sua música lá no nosso WhatsApp, que é o 19997699707. As brasileiras voltam na edição do Brasilidades do próximo domingo.
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0: Esse foi o Elton John, Skyline Pigeon, clássica para incrementar o nosso Domingo Juntos. 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

0: É o rei do pop Michael Jackson, Billie Jean, para incrementar o nosso domingo juntos. Essa é a Inspira FM. 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

0: Ouvimos Bruno Mars na Inspira FM, Dance With Myself. Continue com a gente em 97.7, também no Inspira FM, que é o nosso aplicativo.
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0: vozes do Simply Red, The Right Thing, na Inspira. Continue com a gente curtindo o melhor da música. 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

0: Juntos, Ivete Sangalo e o Criolo Lábios de Mel na Inspira FM. Faz bem ouvir.
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0: Obrigada, adoro na Inspira FM. Eu sou a Ana Martins, fico por aqui. Você segue em ótima companhia com o Márcio Cruz. A gente volta a se encontrar amanhã às 9 da manhã. 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

Olá, boa tarde. Até aqui você teve na companhia da Ana Martins. E agora vamos seguir juntos. Eu sou o Márcio Cruz, prazer sempre falar contigo. Essa é a Inspire FM tocando os maiores sucessos da música. Pra gente começar aqui tem Michael Bublé. Bom fim de semana.

0: Essa é a Madonna, Rain, e essa é a Inspira FM. Uma ótima tarde pra você. Aqui faz bem ouvir.
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0: Stephanie News pra gente fechar essa hora na Inspira. A gente volta já já com o Swedish House Mafia, vou tocar o Ahá, vai ter Bruno Mars e muito mais.
1: Uma frase com duplo sentido fez o Brasil inteiro cantar que usava droga sem perceber. Aqui é o Raul Rufo e depois do intervalo, a história de um dos maiores poetas da nossa música aqui na Inspira.

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11: Uma frase com duplo sentido fez o Brasil inteiro cantar que usava droga, sem saber. Segue comigo aqui na Inspira FM. Eu sou o Raul Rufo. Trabalhando na empresa do pai, Cazuza conheceu um mineiro que mudou a vida dele, Ezequiel Neves, que ouviu as composições do Cazuza e convenceu todo mundo a investir naquele talento. Cazuza virou vocalista do Barão Vermelho e o Ezequiel, seu braço direito, irmão mais velho, quase pai. Os dois eram intensos, era tudo ou era nada. Quando decidiu sair da banda, o Cazuza homenageou Ezequiel. Juntou frases que o amigo vivia falando e escreveu um poema enorme. Levaram esse poema pro Leone, do Kid Abelha, pedindo um bolero. Mas o Leone não sabia fazer bolero. Cortou umas partes e fez um rock and roll. Mas e o duplo sentido? E por você eu largo tudo, carreira, dinheiro, canudo. O Leone só percebeu anos depois que a carreira não era profissional e o canudo não era o diploma. Sim, estamos falando de Exagerado com Cazuza e você ouve agora aqui na Inspira.

Esse é o Ahá aqui nos 97.7 da Inspira FM. 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Seguimos com o Swedish House Mafia. There.

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John Secada aqui na Inspira. Em 97.7, aproveita, segue a gente no Insta, Inspira FM. E agora tem Esqueça com a Marisa Monte.

0: Rihanna Umbrella, pra gente fechar mais uma hora na Inspira FM. Já já eu toco Lu Combs, vai ter Eric Clapton, Djavan e muito mais.
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Os grandes sucessos internacionais passam por aqui. Esse foi o CEO. E a música nacional também marca presença aqui na Inspira, com Djavan Lilás.

0: Sam Smith, Normani, aqui nos 97.7 da Inspira FM, faz bem ouvir.
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0: pra fechar mais uma hora na Inspira, Man at Work. E a gente curte já já George Michael e Paul McCartney, vai ter Billy Griffin, Bryan Adams e muito mais. 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

0: o começo de noite aqui da Inspira com Bryan Adams. Inspira FM faz bem ouvir.
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0: som da Madonna na Inspira FM. Daqui a pouco tem Duran Duran, Samuel Rosa e Gilberto Gil, Swingle Sisters e muito mais. 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

Legião Urbana, Tempo Perdido. Sucessos nacionais e internacionais sempre presentes por aqui. 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Tem o joinha pra cima, se você gostou da música, aperta esse joinha. E tem o joinha pra baixo, se você não gostou, aí você aperta ele. 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E em cima disso, a gente constrói uma programação juntos aí, cada vez mais do seu jeito. 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Agora tem Swing All Sisters.

0: Vamos fugir, encontro do Samuel Rosa e Gilberto Gil. 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

Simply Red. Aqui na Inspira você ouve os maiores sucessos da música. Os sons nacionais também passam por aqui. Essa aqui é a Roberta Sá com Pedro Mariano e os Cariocas. Um sonho a dois.

Esse foi o Léo Jaime, esse brilho em teu olhar, pra gente fechar mais uma hora aqui na Inspira. Prepare-se que já já eu vou tocar Ana Carolina, vai ter Whitney Houston, Alicia Keys, ainda Michael Bublé e muito mais.

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Celine Dion na Inspira, aqui no rádio em 97.7, no aplicativo Inspira FM e lá no Instagram você segue também. Agora tem Terrace Trent D'Arby.

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1000 Minutes na Inspira, Because the Night. Seguimos aqui tocando a melhor música pra você, sucessos internacionais e as nacionais, como essa do 14 Bis, Todo Azul do Mar.

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